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Boa noite para vocês aí. Mais uma terça-feira com música ao vivo a partir das 8 da noite. Aqui diretamente do estúdio de Tübingen. Pois é, claro, o tema não vai ser só eleição aqui, principalmente aqui é sempre música, informação, de qualquer jeito, mas a virada de Lula seria inédita. Mas não é impossível. A questão é quais os caminhos que você pode percorrer. Pois é, todo mundo tem a capacidade de elaborar julgamentos morais. É uma virtude humana. Também pode ser distorcida e tudo mais, com muito moralismo. Mas sempre vai se aprimorando, percebendo que os resultados têm que ser sempre melhores. A gente deve distinguir isso aí, né? Vamos lá. Musikalisch geht es jetzt gleich los mit einer Bekannte aus Brasilien, vor allem in den Jazz-Bereich. Echte Moneda, Ritmo do Mundo, also World Rhythm. Also wenn es

0: boi que foi atrás de segurar.
1: Pois é, vamos ver aí se. Se o homem gol vai fazer gol agora.
0: Não tem preço, não.
1: Na verdade, é o segundo tempo, né? Segundo tempo. O primeiro já foi.
0: A carreira da nossa, é isso. A roupa corre, é os cavalos ligeiros, pra pegar boi e derrubar mesmo.

0: Pois é, falando sobre a eleição, Lula perdeu 3,38 milhões de votos em relação ao 2022, que indica, assim, um desgaste do governo. O cenário é descrito como a oitava vez que a corrida presidencial vai ao segundo turno, mas a mais apertada da história. Estou aqui na torcida, né? Torcida pelo Brasil. Vamos ver aí o segundo turno, se vai ser a verdadeira fotografia do Brasil.
1: Voltei, amor.

Brasil que tem todas as raças, todos os ritmos, a gente sempre apresenta aqui, cada dia um pouco, mas já há algumas décadas. E pela vida afora dá pra gente fazer muita coisa. Mas qualquer coisa que a gente há de escolher, né, deve ser pautada pela uma visão de um cenário que a gente se sinta à vontade para oferecer o melhor. Tá meio filosófico isso aqui, né? Eu escolhi sempre para mostrar a cultura brasileira com todos os tons, todos os sons, sabores e alegrias. Mas uma coisa é certa, sempre oferecendo o melhor. Mesmo assim, a gente seleciona direito as encrencas que a gente se envolve, né? É assim a vida. Não pode tirar o corpo, não. Não tem outro jeito. Mas é uma escolha. E essa escolha deve ser sempre livre. Vamos lá agora, livre, livre. Anitta e Maria Bethânia. Ogum me rodeia.

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Bis dann. Até a próxima para vocês aí, curtindo aí a música brasileira, com a voz lindíssima de Rosa Passos.